essa, essa aí a sempre dúvida de muitos brasileiros que moram fora do país, falando claro do país tropical, o Brasil. Mas a música traz também esse sentimento assim, né, da terra brasileira. E que mais do que musical, mais do que brasileira, brasileiríssima, MPB.

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0: Olha, Sandy's Hit Me. Ou não, com, né? É o título. Tô confundindo aí, é o Kazuari, né? Que é muito gostoso o ritmo. Pegando leve, com toda a energia.
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0: Pois é, que rola de tudo, né? Tudo de música brasileira. Que orgulho. E agora, depois do Casuarina, a gente vai fazer uma pequena homenagem a João Donato. João Donato é revivido em um tributo em forma de CD que reproduz a sofisticação da obra e o legado do compositor, arranjador e muito mais. É um, para muitos músicos brasileiros que eu conheci, é um quase que um mestre, assim, né? Also der nächste paar Lieder, dasselbe von den Komponisten, Arrangeur, Pianisten und viel mehr. João Donato. Und das wird in Form von einer CD. João Donato wird hier so wie eine kleine Hommage gewürdigt. Und zeigen die Raffinesse des Künstlers. Ja, ein genialer brasilianischer Musiker. Ja, einfach. Die Musik von João Donato in einer neuen CD. João Donato und Gäste.
1: Vambora, Tito. Vamos fazer um negócio aí na Bahia que tem mais. Tá cheio.